Porque não há lugar melhor, Senhor, que a Tua presença. E também não há nada nesse mundo, Senhor, que se compare a Ti. Um só segundo sem a Tua presença nos dá saudade.

Oh, aleluia. Tu és o Deus que jamais falhou. Tu és o Deus que não pode mentir. Tu cumpriste as tuas promessas na vida de Abraão, de Isaac, de Jacó. E eu sei que o Senhor cumprirá também as tuas promessas na minha vida. Eu sei que os teus olhos estão em mim, Senhor.

Podem passar os dias, podem passar os anos. Confia, meu amado, Ele trabalha para aqueles que nele esperam. Todas as palavras que Deus disse se cumpriram, e assim será na tua vida, meu querido. Mas quem sabe você não está vendo. Na verdade, você não precisa ver. O que você precisa é crer, porque Ele fará. Toda promessa passa pelo teste do tempo. Ele está provando o teu coração. Ele está forjando o teu caráter para que você desfrute.

0: Aleluya. Eu quero dedicar essa próxima música, essa adoração ao Senhor, a duas pessoas que foram inspiração para que ela brotasse no meu coração. Uma delas é a Ana Paula, minha irmã, que clamou pelo milagre da vida dela. E o Isaac chegou. E a outra pessoa que está aqui essa noite, que Deus resgatou da morte, é o meu pai, Pastor Márcio Baladão. Cadê o papai? Pai, seu milagre chegou, Pai.
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quiser seguir a Jesus tem que morrer. Negue-se a si mesmo. Tome a sua cruz. Tome a sua cruz e siga Jesus. Não existe evangelho sem a cruz. Não existe vida cristã sem a cruz.

0: Eu tenho a marca da promessa.
1: Então cante, diga.

levante as suas mãos, filho. Seja de onde você for, eu creio que há algo de Deus sobre a tua vida. E você precisa declarar sobre os céus do Rio de Janeiro. Diga comigo.

Aleluia. Aleluia. Glória a Deus. Se você permanecer fiel ao Senhor, todas as promessas que Ele te fez vão se cumprir. Porque Ele não é homem para mentir. Ele não é filho do homem para se arrepender. Ele é um Deus de aliança. Ele é um Deus de promessas.

É tempo que Deus tem despertado e tem levantado homens e mulheres, jovens, crianças, para serem usados. Usados pelo Senhor Jesus nesse tempo, nessa geração.

0: Quantos apaixonados nós temos aqui? Levanta suas mãos para os céus e diga assim comigo: Senhor, eu estou apaixonado por Ti.
1: Porque não há lugar melhor, Senhor, que a Tua presença. E também não há nada nesse mundo, Senhor, que se compare a Ti. Um só segundo sem a Tua presença nos dá saudade.

faz chover, Senhor. Derrama água sobre o sedento, Senhor. Rio sobre a terra seca, Senhor. Nós profetizamos a transformação de todo o deserto, toda a terra seca, toda a terra árida, num verdadeiro manancial para o louvor da tua glória, Senhor. Profetizamos o derramamento de uma água pura, de uma água limpa, sobre a tua igreja, sobre esta terra, sobre a nossa nação e sobre as demais nações, Senhor. Profetizamos um verdadeiro avivamento, algo genuíno, que seja uma obra do teu Espírito Santo, revelando as coisas mais íntimas do teu coração, Senhor, para o teu povo. Sim, faz chover, Senhor. Oh, faz chover, Senhor. Profetizamos também a transformação dessa cidade. Profetizamos a santificação dessa cidade, Senhor.

para proclamar as tuas virtudes, proclamar o teu poder, a tua autoridade para o Rio de Janeiro e para todo o Brasil, Senhor. Faz chover, Senhor. Faz chover sobre nós, Senhor. Faz chover sobre o teu povo, Senhor. E transforma radicalmente.

resplandece, porque a glória do Senhor nasce sobre Salvador. Levanta, resplandece, porque a glória do Senhor nasce no solo baiano. Levanta, resplandece, porque a glória do Senhor nasce sobre o nosso Brasil.

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Programa O Semeador, aqui pela Rádio Rumo ao Sertão, nesta terça-feira. E tivemos ontem a segunda-feira feriada, e hoje, terça-feira, vamos dar continuidade à semana de trabalho. Programa O Semeador, quando a luz da aurora já está brilhando. E como diz Provérbios, capítulo 4, verso 18, a luz da aurora vai brilhando, brilhando, brilhando, até brilho perfeito ao meio-dia. Programa O Semeador para você nesta manhã, trazendo uma programação toda especial para você, que começa com o Desperta Brasil, para você despertar, para orar, evangelizar, vigiar, estudar a Bíblia, trabalhar e esperar a volta de Jesus. Maranata, Maranata, ora vem Senhor Jesus. Programa O Semeador. E depois vem as músicas regional para você aqui pela Rádio Rumo ao Sertão, na cidade de Mossoró, o país de Mossoró. Programa O Semeador para você nesta manhã aqui de terça-feira para você. E a nossa programação de hoje para você nesta terça-feira, você vai ter aqui os nossos cantores, tocadores, né? Olha, você vai ouvir aí, né? Para você, Missões no Pajeú, é isso aí. Também vai ouvir aí o Escravo de Cristo. Depois você vai ouvir o Eliseu Eduardo, o Cantador de Deus, lá de Palmas, Tocantins. E ele vai louvar o nome do Senhor Jesus, cantar e tocar aqui, né? Para exaltar o Deus da criação. Aí depois você vai ter aqui também no nosso programa, nesta terça-feira, né? Assim que Deus faz, a nossa sanfoneira de Cristo também louvando o nome do Senhor Jesus. E aí também a cantora Yara Aymara louvando o nome do Senhor Jesus. E vamos aí com a nossa programação para você aqui pela a Rádio Rumo ao Sertão, na cidade de Mossoró, o país de Mossoró, para você aqui pela Rádio Rumo ao Sertão, na Rádio Rumo ao Sertão, para você aqui e para você ouvir a mensagem da palavra dele. Logo após as músicas regional, o reverendo Arival Dias Gasmiro traz a mensagem da palavra de Deus hoje para o seu coração. Aí você vai ouvir também aqui no nosso programa As Músicas Gospel, vai ouvir o pastor João Fernandes louvando o nome do Senhor Jesus, né? Cantando Feito para Amar, né? É isso aí, né? Também você vai ter no nosso programa de hoje para você aqui o cantor Luiz de Carvalho. Depois das músicas gospel, vem a participação dos irmãos trazendo o bom dia, né? O presbítero Pita do Rio de Janeiro, o presbítero Salles aqui do Rio Grande do Norte, Mossoró, vai trazer também o pastor Manuel Borges da cidade de São José da Tapera, em Alagoas. Também você vai ter aqui no nosso programa para você, olha, você vai ter a participação do pastor Marcos Nais trazendo a devocional Pastoreando no Deserto. Aí vem o pastor Samuel Pinheiro trazendo a sua meditação, e o pastor Elomar Pereira trazendo a sua reflexão para você. Aí você vai ter notícias gospel para você ficar por dentro de tudo, tudo o que acontece no mundo gospel. Aí você vai ter também no final do programa a oração da fé. Vamos formar a rede de oração e intercessão internacional. A oração da fé. Vamos orar pelo o Brasil, pelo mundo e também pelas pessoas que necessitam, precisam de oração
que pede aqui, né, nós e todos nossos da rede de formação, da rede de oração, intercessão internacional. Vamos começar a nossa programação agora com o Desperta Brasil. Nós queremos oferecer essa música nesta manhã, quem está conosco, que chega cedinho aqui no nosso programa, né? O Eribeg aqui de Mossoró, todos os dias conosco, também o Adon Dias Costa de Aquino, também conosco na nossa programação para você aqui pela Rádio Rumo ao Sertão, na Top Lápis, também a Adriênio Gomes na nossa programação para você nesta manhã, também o Jairo Francisco Ribeiro, lá de Goiás, na escuta do programa, Ângela Maria Souza, aqui da cidade de Mossoró, Regina Célia Afonso, aí na cidade de Pereiro, no Ceará, e também você aqui, que está ligado conosco aí, o reverendo Giovanni Almeida, aí, estivemos juntos aí em Alexandria ontem, né, na cidade de Alexandria, né, estivemos ali, na reunião com o nosso presbítero aí, com os nossos missionários, com os nossos pastores, e foi uma grande bênção, né? Ok, vamos aí, depois a gente chama mais irmãos, vamos agora oferecer a eles essas músicas para você. A primeira do programa é o Desperta Brasil, para você despertar, para orar, evangelizar, vigiar, estudar a Bíblia, trabalhar e esperar a volta de Jesus. Maranata, Maranata, ora vem, Senhor Jesus.

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programa O Semeador, chegando agora para você aí, as músicas regional. Você vai ouvir aí os nossos cantores, tocadores que estarão louvando o nome do Senhor Jesus aqui pela rádio Rumo ao Sertão, na cidade de Mossoró, o país de Mossoró. E vamos para a hora certa. Em Mossoró são 6 horas e 16 minutos, vamos repetir a hora, 6 horas e 16 minutos, na cidade de Mossoró, o país de Mossoró. E chegando agora as músicas regionais para você, vamos ouvir louvores de adoração a Deus aqui pela rádio Rumo ao Sertão, na cidade de Mossoró, o país de Mossoró. Programa O Semeador para você aqui pela rádio Rumo ao Sertão, na cidade de Mossoró, o país de Mossoró. E aí, você que está conosco aqui na nossa programação, vamos agradecer essas músicas regional para você aqui pela rádio Rumo ao Sertão, na cidade de Mossoró, o país de Mossoró. Meu querido Ivanildo Fernandes, aí em Caraúbas, do Rio Grande do Norte, na escuta do nosso programa de hoje, para você aqui pela rádio Rumo ao Sertão. Conosco também aqui pela rádio Rumo ao Sertão, Natal Almeida, lá em Alexandria, né? Conosco na nossa programação para você. Também conosco Jair Vilela, lá no estado de Pernambuco, em Garanhuns, fazendo aí a sua participação aqui no nosso programa, né? E desde sempre conosco, o Iremberg aqui em Mossoró, o Antônio Denis aqui da cidade de Mossoró, também o Adonias, né? Adonias também está conosco aqui desde cedinho hoje para você aqui pela rádio Rumo ao Sertão, né? E conosco também aqui na nossa programação para você, né? Além do Adonias, né? Adonias Costa Aquino, também conosco aí o Jackson Balmar do Fagner, também conosco Anatote Lopes de Cedro, Adriano Gomes também, Daí Santos, né? Também conosco aí, olha, Josiel, Reverendo Josiel Matos, eu disse aí no sul do Brasil, pastor dos pastores da Junta de Missões Nacionais, é isso aí, dos nossos missionários, também o Jairo Francisco Ribeiro, lá de Goiás, também conosco, o Reverendo John Bezerra, aqui de Mossoró, tivemos lá em Alexandria. Vamos lá com as músicas regional para você, pela rádio Rumo ao Sertão, na cidade de Mossoró, o país de Mossoró. E você fica aí com a nossa programação aí, com músicas para o seu enevo espiritual, aqui pela rádio Rumo ao Sertão, na cidade de Mossoró, o país de Mossoró. Programa O Semeador para você pela rádio Rumo ao Sertão. Vamos lá ouvir músicas regional para você pela rádio Rumo ao Sertão.

da nossa adoração nesta tarde. Solte a sua voz e louve ao Senhor Jesus. Não importa as circunstâncias, Ele é Deus que está no controle.

Se vereador em Mossoró, são 6h37. Vamos repetir a hora, 6h37 aqui pela rádio Rumo ao Sertão, na cidade de Mossoró, o país de Mossoró. E vamos agora com a mensagem de paz, a mensagem do pastor Arivaldo Dias Casimiro, trazendo a mensagem de paz de hoje para você, programa O Semeador, aqui pela rádio Rumo ao Sertão. Vamos ouvir a mensagem de paz para você.

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1: E com vocês, o pastor Arival Dias Gasmiro, com a mensagem da palavra de Deus hoje, com o tema para você: Deus está te testando. É sinais de que Deus está te testando. Vamos ouvir aí o pastor Arival Dias Gasmiro trazendo a mensagem da palavra de Deus para você nesta manhã. Pastor Arival, da Igreja Presbiteriana de Pinheiros, em São Paulo. Vamos ouvir.
2: Que vai nos dar o tema da mensagem. Mateus, capítulo 9, versículo 29. Para a gente ler o versículo 29, só para a gente pegar o contexto, vamos começar no 27. Partindo Jesus dali, seguiram-no dois cegos clamando: tem compaixão de nós, filho de Davi. Tendo ele entrado em casa, aproximaram-se os cegos. E Jesus, veja bem, Jesus lhes perguntou: credes que eu posso fazer isso? Responderam-lhe: sim, Senhor. Lê comigo o versículo 29. Então lhes tocou os olhos, dizendo: faça-se conforme a vossa fé. Amém. Preste atenção que com essa frase, faça-se conforme a vossa fé, Jesus está aqui testando a fé desses dois cegos. Vocês creem que eu posso fazer? Eles disseram: cremos. E o tema da mensagem é essa: como Deus testa a nossa fé. A fé, meus amados irmãos, ela é a moeda do mundo espiritual. Você não consegue nada no mundo espiritual se você não tiver fé. Por isso que lá em Hebreus o autor nos diz que sem fé é impossível agradar a Deus. Mas essa fé, ela não é natural, ela não é nata. Essa fé é um dom de Deus, é um presente de Deus. Por isso que alguns chamam de fé salvadora. Essa fé, ela nos é dada de forma sobrenatural, para que nós possamos crer em Jesus, para que nós possamos ser justificados pela fé, para que nós cresçamos em santificação. Mas não termina só aí. A Bíblia diz que o crente vive pela fé. Lembra disso? Essa revelação aconteceu em Abacuque, depois é repetida várias vezes na Bíblia. Eu e você, nós vivemos pela fé. E é tão interessante que Jesus diz: tudo é possível ao que crê. E Spurgeon diz: a fé é onipotente. A fé é onipotente. Mas não termina só aí. Quando Jesus seca aquela figueira, e ele fala das dificuldades, das montanhas, dos montes que se colocam diante de nós, e diz: se nós tivermos fé, nós oraremos, e os montes serão o quê? Removidos. E nesse contexto de Marcos, ele diz claramente: tende fé em Deus. Ou seja, a fé não é uma opção, a fé é um mandamento. A fé tem que ser em Deus, a fé tem que ser em Jesus Cristo. E meus amados irmãos, eu acho que nessa pandemia, muita gente perdeu a fé. Outros acharam, com medo de morrer. né? Os desigrejados, tudo igrejado agora, é uma benção. Mas o que eu acho fantástico aqui é que Jesus toca nos olhos dos dois cegos. E Jesus coloca essa palavra para mim e para você. Faça-se conforme o quê? A vossa fé. A fé não é minha, a fé é vossa. E as coisas irão acontecer, eu vou realizar conforme a vossa fé. Eu quero colocar 5 maneiras como Deus testa a nossa fé. 5 maneiras como Deus testa a nossa fé. A primeira delas é que Deus testa a nossa fé mandando provações. Abra sua Bíblia, por favor, lá em Tiago, capítulo 1. Tiago, capítulo 1. Você vai descobrir lá, meus irmãos, versículo 2: tende por motivo de toda alegria o passardes por várias provações. Não são poucas, são várias, são diferenciadas, várias provações, sabendo que a provação da vossa fé, uma vez confirmada, produz o quê? Perseverança. Ora, a perseverança deve ter ação completa, para que sejais perfeitos e íntegros, em nada o quê? Deficientes. Como é que Deus testa a nossa fé, irmãos? Mandando o quê? Provações. É através das provações, das lutas que você passa no dia a dia, que a sua fé, ela amadurece, a sua fé é purificada. Fé não somente para se livrar, mas fé para suportar. Para suportar. Fé para não desistir. Fé para você ficar mais maduro, mais crente. Tá certo? Eu já falei aqui que esse ano vai ser um ano de muitas provações. Porque quando Deus abençoa a gente de uma forma exponencial, bênção já vem de com provação. Eu acho que para cada bênção vem umas 10 provações. Por quê? Porque a provação produz o quê? Amadurecimento, crescimento. Se nós não fôssemos provados, nós jamais cresceríamos na fé. Segundo lugar, a fé, ela é testada, ou em Deus, Jesus testa a nossa fé, não somente por provações, mas também por meio de exigências, de mandamentos. No Novo Testamento, só no Novo Testamento, você gosta do Velho porque só tem 10 mandamentos, não é isso? No Novo Testamento tem para nós 1.050 mandamentos. 1.050. Um que você não gosta é: o meu mandamento é este, que vos ameis uns aos outros assim como eu. Outro mandamento: não se turbe o vosso. Outro mandamento: não mandeis ansiosos por coisa alguma. Outro mandamento: em tudo dai. Aí você vai. É muito interessante. Veja lá em Êxodo, Êxodo capítulo 16, versículo 4. Êxodo 16, Deus prova a nossa fé dando mandamento, e aí você diz: obedeço ou não obedeço? Creio ou não creio? Lê comigo, por favor, Êxodo 16, versículo 4. O que é que diz aí? Então disse o Senhor a Moisés: eis do céu pão, e o povo sairá e colherá geralmente a porção para cada dia, para que eu ponha à prova se anda na minha lei. Por que que Deus não deu a porção semanal? Deus deu diária. Por que que ele disse para a gente orar o pão nosso de cada dia, dá-nos? Por que que não diz logo o pão da semana, o pão do mês, o pão do ano? Hein? Porque ele quer que nós estejamos agarrados com ele, em obediência. E na sexta-feira, o sujeito tinha que colher para sexta e para o sábado. E no sábado, ele não podia colher nada. Isso significa o quê? Obediência. Irmãos, isso é muito importante a gente entender. Porque Deus nos testa. Eu fiquei impressionado como algumas pessoas que creem na soberania de Deus, creem na soberania de Deus, diz, não, foi fulano que tirou a vida. Veja bem, quem dá a vida e quem tira a vida, quem é? É Deus. Então, você crê que Deus é soberano? Você crê que todas as coisas cooperam para o bem daqueles que amam a Deus? Você crê nisso? Obedeça. Obedeça. A fé é testada por provações. A fé é testada por meio de exigências. Mas a fé também é testada com dinheiro e prosperidade material. Abra sua Bíblia, por favor, lá em Lucas, capítulo 16, versículo 11. Você acredita que tem crente que depois que é abençoado materialmente, ao invés de ficar mais crente, ele fica descrente? Quando ele estava no SUS, ele orava mais. Agora que ele está no Sírio-Libanês, ele ora pouco. Porque ele acha que com dinheiro agora ele resolve. Quantos crentes que eram pobres e que foram abençoados por Deus se afastaram da igreja, se apostataram da fé? Lucas, capítulo 16, versículo 11, a parábola que Jesus conta, e ele faz uma pergunta aqui, muito interessante. Lucas 16, 11, o que é que diz aí? Vamos ler juntos? Se não vos tornasse fiéis na aplicação do alheio, daquilo que é material. Você acha que você vai receber mais? O profeta Oséias, ele disse que quando o povo de Israel prosperava, o povo se afastava de Deus. E aqui eu quero chamar a sua atenção, porque Deus nos testa, nos abençoando. Então preste atenção, se você sobreviveu à pandemia, se você tem sido abençoado, se Deus tem dado oportunidades para você, isso deve levar você a crer mais, a crer mais, a depender mais, a investir mais no reino de Deus. É muito interessante, irmãos. Primeiro Crônicas, veja lá, primeiro livro das Crônicas, versículo 29, capítulo 29, versículo 14, oração que Davi faz. 1 Crônicas 29, 14. Esse ano você vai ser tão abençoado que você vai ser o maior ofertante da igreja para ter em Pinheiros. Você vai ser o maior contribuinte de cesta básica, maior de furador de poço do sertão. Deus vai abençoar. Mas Deus vai abençoar, não é para você ficar incrédulo, não. É para você ficar o quê? Crente. Crente. Você vai ser tentado. Porque o argumento de Satanás, Satanás vai dizer para Deus, também, ser crente, sou abençoando desse jeito. Porque o diabo usa isso. Eu vi na igreja de Pinheiros, no templo antigo, uma pessoa me disse, ela passou, acho que em medicina na USP, começou a afastar da igreja. Eu fui falar, por que você já se afastou? Ela disse, não, porque essa igreja agora não tem mais nível para mim, não. Eu agora sou universitário. Veja bem, Deus abençoa, e ao invés do sujeito se consagrar, ele o quê? Se afasta, fica soberbo. Veja a oração de Davi, 1 Crônicas 29, versículo 14. Vamos ler juntos? Porque quem sou eu e quem é meu povo para que pudéssemos dar voluntariamente essas coisas? Porque tudo vem de ti e das tuas mãos tu damos. Isso é o quê? É fé. O que eu tenho não é meu, o que eu tenho é de Deus. Ele me dá para que eu possa dar. Então tenha fé. Creia que Deus vai abençoar nos seus empreendimentos, nos seus negócios, porque Ele tem muito para nos dar, se nós vivermos pela fé. Mas a nossa fé também, em quarto lugar, ela é testada pelos atrasos de Deus. Deus não chega atrasado, entenda o que eu estou dizendo. Mas quando Deus demora para responder uma oração nossa, você fica zangado, não fica? Se você disser que não fica, é porque você é mentiroso. Assista a Ariano Suassuna, diz uma aula show dele, falando que todo brasileiro é mentiroso. Se você convida um brasileiro para ir na sua casa e ele disser que vai, tem 50% de chance de não ir. Se ele disser que vai fazer tudo para ir, ele não vai. E você já sabe que ele está mentindo e você mente acreditando nele. Tudo mentiroso. Mas veja que coisa linda. O povo de Deus, o povo de Israel, quando saiu do Egito, poderia chegar na terra prometida em um mês. Em um mês. Mas Deus fez o povo rodar na terra durante 40 anos. E lá em Deuteronômio, capítulo 8, versículo 2, Deuteronômio, capítulo 8, versículo 2, Deus diz assim: recordar-te-ás de todo o caminho pelo qual o Senhor teu Deus te guiou no deserto esses 40 anos, 40 anos rodeando no deserto. Mas qual foi o propósito de Deus com isso? Para te humilhar, para te provar, para saber o que estava no teu coração, se guardarias ou não os seus mandamentos. Pensa numa coisa que você está orando e que Deus não lhe deu ainda. Você já até determinou. Não adiantou nada. Porque Deus é soberano. Esse período de espera, esse período de persistência de oração, Deus está provando a gente. Provando a gente. Maria disse para Jesus: se o Senhor estivesse aqui, o meu irmão não teria morrido. Teria ou não teria? Teria, porque aquilo estava no plano de Deus. Jesus não chegou atrasado. E Jesus então chama Marta e Maria e diz: se vocês crerem, vocês verão o quê? A glória de Deus. Não existe atraso de Deus, mas parece-nos, quando Deus demora para atender, Ele está testando a gente, Ele está provando a gente, Ele está humilhando a gente, Ele está trabalhando a nossa fé. Um, dois, três, quatro. Isaías 64 diz que o nosso Deus, Ele é o Deus que trabalha para aqueles que nele esperam. Enquanto você está esperando, Deus está o quê? Trabalhando. Ele trabalha para nós. Ele está conduzindo todas as coisas. Mas em quinto lugar, Deus testa a nossa fé, pedindo para a gente fazer coisas o quê? Impossíveis. Jesus está pregando para as multidões, curando, ensinando. Chega o final da tarde, Jesus diz: olha, nós temos que alimentar a multidão. E aí vem o relatório do que tinha, era um lanche, 5 pães e 2 peixes. E Jesus disse assim: dai-lhes vós mesmos de comer. Disse para os discípulos. Deus, quando foi tirar o povo do Egito, estava tirando o povo do Egito, coloca o povo num beco sem saída. Os poderosos cavaleiros de Faraó, com toda a sua força bélica, atrás e o mar na frente. E Deus disse para Moisés: Moisés, diga ao povo que marche. Irmãos, preste atenção. Deus nunca irá nos chamar para algo que eu e você nós possamos realizar sem Ele. Sem Ele. O pessoal vai dizer, chegou para mim um cara: pastor, o senhor está preocupado com as finanças da igreja? Eu falei: eu? Deixa para o tesoureiro. Meu negócio é gastar e pedir. Não, porque a inflação 10%, não sei o quê, e o país, o quê? Eu falei assim: mas lá nos Estados Unidos também está 10%, lá. Na Espanha, no mundo todo, está tudo 10%, 20%. Na Venezuela está. Na Argentina deu 56%. Agora eu pergunto para você: nós vivemos sob a economia de Deus ou sob a economia dos homens? Fui moço e agora sou velho. Jamais vi um justo desamparado e a sua descendência mendigar o pão. Isaac plantou na terra de Gerá, e Deus o abençoou, e ele colheu 1 por 100. Deus cuida de nós, meu. Deus cuida de nós. Deus vai pedir para a gente fazer umas coisas malucas aí esse ano, mas com Ele. Com Ele. Eu acho que Deus gosta muito de doido. Lá em Isaías diz assim que os loucos não errarão o caminho. Eu tenho certeza que lá no céu não vai ter nem estatística, nem matemática, nem contador. Nem ninguém de TI, né, Edu? Porque vai funcionar tudo, tudo no automático, né? Porque Deus, irmãos, Ele nos dá infinitamente mais do que pedimos ou pensamos. Ele é o nosso Deus. Ele é o Deus o quê? Incomparável. Esse ano nós vamos ter experiência com esse Deus incomparável. Mas por fim, sexto lugar, Deus, Ele testa a nossa fé para abrir a nossa visão espiritual. Quando Moisés rejeitou ser faraó do Egito e optou por sofrer com o povo de Deus, diz que ele ficou firme vendo o que? O invisível. A fé, ela vê o invisível, ela crê no incrível e ela recebe o impossível. Abra sua Bíblia, por favor, lá no livro dos Reis, segundo livro dos Reis, capítulo 6, versículo 15. Presta atenção, segundo livro dos Reis, capítulo 6. Eliseu era profeta de Deus, e os sírios, eles perseguiam o povo de Deus. E um dia souberam que Eliseu estava na cidade. E aí todo o exército sírio cercou a cidade. Eliseu, ele era chefe da casa de profeta. E todo profeta tem seminarista, e todo seminarista é meio apavorado. Veja no texto, por favor, versículo 15. O que é que diz aí? Tendo-se levantado muito cedo o moço do homem de Deus e saído, eis que tropas, cavalos e carros haviam cercado a cidade. Então seu moço lhe disse: ai, meu senhor, que faremos? Vamos ler juntos? 16, 17. Ele respondeu: não temas, porque mais são os que estão conosco do que os que estão. Orou Eliseu e disse: Senhor, peço-te que lhe abra os olhos para que veja. O Senhor abriu os olhos do moço, e ele viu que o monte estava cheio de cavalos e carros de fogo em redor de... Uma coisa é você olhar com os olhos o quê? Humanos. Irmão, se a gente for olhar o que está acontecendo hoje no mundo, não dá nem para sair de casa. E se você assiste a Globo, aí piorou. Globo News. Nós precisamos entender que maior é aquele que está conosco do que aquele que está no mundo. Aqui você entende? O Senhor abriu os olhos do moço e ele viu os exércitos angelicais. O Senhor está conosco. O Deus de Jacó é o nosso refúgio. Ele está conosco. Ele é que impõe fim às guerras. Ele é que supre de forma generosa, maravilhosa, miraculosa. Agora vamos voltar para o texto de Mateus, para a gente encerrar. Mateus 9. Os dois cegos foram questionados por Jesus: credes que eu posso fazer isso? Os dois cegos disseram: sim, Senhor. Sim, Senhor. Então lhes tocou os olhos. Lhes tocou. E deu uma palavra. E a palavra de Deus é poderosa. A palavra de Deus, ela é viva e eficaz. ela é martelo, ela é fogo. Faça-se conforme a vossa fé. E o que é que aconteceu? Versículo 30. Abriram-se-lhes os olhos. Abriram-se os olhos. Então a fé abre o que? Os nossos olhos. A gente vai enxergar em cada detalhe da nossa vida, na história, na nossa família, na nossa igreja, o agir de Deus, a presença de Deus. E se Deus é por nós, quem será contra nós? Isso não é mensagem de autoajuda, não. É mensagem de Deus ajuda, tá? Porque sem fé é impossível agradar a Deus. Então vamos ficar de pé. E vamos fazer uma oração agora. Senhor, abre os meus olhos para que eu possa ver. Eu quero viver pela fé esse ano. Eu vou, como diz aquele, não romper fé. Tá certo? Esquece o ano passado, as amarguras, as decepções, certo? Os calotes que você recebeu, tudo. Esquece tudo. Quero trazer à memória que pode me dar esperança. O Senhor continua sendo o Senhor. Ele não está preso ao tempo, às circunstâncias. Ele faz tudo que lhe agrada. Ele é o nosso Deus. Feche os seus olhos agora. Vamos falar com Deus. Deus querido, nós não queremos ser presunçosos, de forma nenhuma, soberbos, mas queremos ser ousados na fé, na coragem, no empreendedorismo, na generosidade, na obra missionária. Nós queremos experimentar neste ano que o Senhor é incomparável, que o Senhor pode e quer fazer infinitamente mais do que aquilo que nós pensamos e pedimos. Abençoe a vida de cada um aqui, Senhor. Derrama fé nos nossos corações. Abençoe aqueles que estão sendo provados neste momento, atribulados neste momento, entristecidos neste momento. Que o Senhor possa nos curar nesta manhã, nos sarar, nos dar uma injeção de ânimo no poder do Teu Santo Espírito, Senhor. E que nós possamos sair daqui nesta manhã, certos da grandeza do Senhor e do poder da fé. Tudo pode, se creres, disse Jesus. E nós queremos enfrentar este ano, viver este ano, pela fé, na total dependência do Senhor. Essa é a nossa humilde oração, em nome de Jesus. Amém.

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Você acabou de ouvir a mensagem da Palavra de Deus do Reverendo Arival Dias Gasmiro, e ele mostrou aí dentro das Escrituras Sagradas que você precisa se avaliar e verificar se na verdade, né, estamos passando no teste de Deus na nossa vida. E isso é muito importante para a gente fortalecer o nosso viver cristão aqui nesta terra. Muito obrigado, pastor Evaldir Gasmiro, por essa mensagem maravilhosa. E ele volta amanhã, se Deus quiser, no programa O Semeador para você.

Programa O Semeador em Mossoró, são 7 horas e 18 minutos. Vamos repetir a hora, 7 horas e 18 minutos aqui na cidade de Mossoró, o país de Mossoró. Programa O Semeador para você. Chegando agora, músicas gospel para você. E você vai ouvir aqui o cantor João Fernandes, né? Aí da cidade de. Lá da cidade de Porto Alegre, estivemos ontem aí na cidade de Alexandria, na reunião do nosso presbitério ali com os nossos irmãos. Foi uma bênção maravilhosa, louvado seja Deus, né? Bem, o cantor João Fernandes vai cantar a música Feito para Amar, é isso aí, né? E em seguida vamos ouvir aí o nosso cantor Luiz de Carvalho cantando e louvando o nome do Senhor Jesus aqui pela rádio Rumo ao Sertão, na cidade de Mossoró, o país de Mossoró, o programa O Semeador. E o cantor Luiz de Carvalho canta a música Cristo Está Voltando. Quero oferecer a quem está conosco aí, chega cedinho aqui no nosso programa, né? Eu quero agradecer, né, a participação de todos vocês, né? A irmã Jezaías Vilela, conosco aí desde cedo, hora aí de Garanhuns, em Pernambuco, né? O Irenberg Lopes, aqui da cidade de Mossoró, mandando música aí para a Adonias Costa Aquino, também desde cedo conosco, né? O Jacques Domarte aí conosco na nossa programação, na Top Lopes, Adriano Gomes, Adriênio Gomes aí conosco na nossa programação, pastor Daí Santos, olha, aqui conosco na nossa programação, minha querida Dalva Almeida, estive na sua terra, mas não deu tempo fazer uma visita. Estive aí em Alexandria ontem, passamos o dia todo em reunião, foi uma bênção, né? Pastor Djalma também, que foi comigo aqui de Mossoró, que foi uma bênção. A querida irmã Nazaré Marques, uma longa na África, onde, para onde vamos lá no ano que vem, né? Se Deus quiser fazer um avanço missionário e o recado de Deus, né? O meu primo aí, Jailson Amorim, em Natal, o presbítero Adilson Vieira, em Brasília, presbítero da Igreja Presbiteriana de Brasília, né? O reverendo Eusdete de Souza, aí na cidade de Limoeiro do Norte, onde tivemos um avanço missionário no sábado passado, foi uma bênção, né? Maria Gorete, minha cunhada aí em Natal, também conosco, aí o Simão Moisés, o galego da. O galego, né, aí das nossas viagens para Recife, né, que benção, né? Também o missionário José Esmelindo conosco também aí nas Minas Gerais, né? O Alcino Mendes também conosco, o reverendo Zé Wilson de Andrade aí em Caraúbas, né, conosco na nossa programação, né? O pastor Marcos Nais, diretamente de Goiânia, aí conosco na escuta do programa, né? Também Gislaine Bárbara Rodrigues, também na nossa programação de hoje aqui pela rádio Rumo ao Sertão. E vamos aí com música, chegando aí dois louvores, pastor João Fernandes cantando Feitos Para Amar, e Luiz de Carvalho, Está Voltando. Vamos lá, dois louvores.

0: Programa UCB do para você nesta manhã. E chegando agora a participação dos nossos irmãos pela rádio Rumo ao Sertão, na cidade de Mossoró, o país de Mossoró. Programa UCB do para você aqui pela rádio Rumo ao Sertão, na cidade de Mossoró, o país de Mossoró. Programa O Semeador para você pela rádio Rumo ao Sertão, na cidade de Mossoró, o país de Mossoró. E agora nós vamos ter a participação dos nossos irmãos, trazendo o seu bom dia, né? E também trazendo aqui, né, a sua meditação, né? E também a devocional aqui na nossa programação para você pela rádio Rumo ao Sertão, na cidade de Mossoró, o país de Mossoró. O programa O Semeador para você pela rádio Rumo ao Sertão, na cidade de Mossoró, o país de Mossoró. O programa O Semeador para você aqui pela rádio Rumo ao Sertão, na cidade de Mossoró, o país de Mossoró. E vamos agora com a participação dos nossos irmãos aqui pela rádio O Rumo ao Sertão, na cidade de Mossoró, o país de Mossoró, né? É isso aí, pela graça de Deus, aqui pela rádio Rumo ao Sertão, na cidade de Mossoró, o país de Mossoró. Programa O Semeador para você. E vamos aí com o bom dia de hoje aqui pela rádio Rumo ao Sertão, começando com o presbítero Salles. Vamos ouvir aí. Ok, agora chegando o presbítero Salles, trazendo o seu bom dia no nosso programa. Bom dia, Salles, aqui pela rádio Rumo ao Sertão, na cidade de Mossoró, o país de Mossoró.
1: Bom dia, pastor Marcos, bom dia, ouvintes do programa O Semeador. Aqui quem fala é o presbítero Salles, me congrego na Igreja Presbiteriana Nova Betânia, aqui em Mossoró, Rio Grande do Norte. Quero deixar um texto

0: para a meditação dos amados ouvintes do programa Semeador na Rádio Rumo ao Sertão nessa manhã. O tema escolhido de hoje é oração e transformação. Estarei lendo no Salmos 107, verso 28, que diz: Então, na sua angústia, clamaram ao Senhor, e Ele os livrou das suas tribulações. Queridos ouvintes, à medida que nos voltamos para Deus e confiamos em sua sabedoria e força, tudo começa a mudar e se refazer. Logo descobrimos que Deus é capaz de nos transformar profundamente. Deus acalma as tempestades e aquieta as ondas. Versos 29. Ele transforma a terra seca em fontes de água. Verso 35. Deus concede esperança no desespero e bonança em meio ao sofrimento. Sempre que oramos ao seu tempo, Ele opera. Hashtag sou de Cristo, nosso supremo sumo sacerdote. Queridos ouvintes, essa foi a nossa meditação na palavra de hoje. Ela nos ensina que se estivermos passando por tribulação, é só clamar ao Senhor que Ele resolve. Veja o Salmo 107, 29, que ele diz: Ele fez cessar a tormenta e as ondas se acalmaram. Tenham, pois, todos um bom dia, na graça e na paz de nosso Senhor e Salvador Jesus Cristo, Ele que é o nosso e único supremo sumo sacerdote.
1: Obrigado, pastor. Obrigado, presbítero Salles, aqui da cidade de Mossoró. E agora chegando o presbítero Peter Valketenen, do Rio de Janeiro, trazendo o seu bom dia aqui no nosso programa O Semeador para você. E vamos ouvi-lo aqui pela Rádio Rumo ao Sertão. Bom dia, Peter!
2: Bom dia, pastor Marcos, e bom dia a todos os ouvintes da Rádio Rumo ao Sertão. Quem fala aqui é o presbítero Peter Tene. Eu falo aqui da cidade do Rio de Janeiro, e nós lemos hoje no Evangelho de Lucas, capítulo 14, versículos 25 e 26, que diz assim: Grandes multidões o acompanhavam, e ele, Jesus, voltando-se, lhes disse: Se alguém vem a mim não aborrece a seu pai e mãe e mulher e filhos e irmãos, irmãs, e ainda a sua própria vida, não pode ser meu discípulo. A minha Bíblia, a sessão que estamos começando aqui, diz assim: o serviço de Cristo exige abnegação, exige sacrifícios, exige escolhas. E eu confesso que esses versículos, para mim, são um pouco difíceis. Eu acho que provavelmente para muitas pessoas, né, que falam da aborrecer a mãe, membros da família. E nós sabemos o quão caro, quão precioso é preciosa a família, né, as relações familiares, né? E a gente lê isso, acho que não, então a gente tem que deixar isso de lado, né, aborrecer, não ter bom relacionamento com a nossa família e para andar com Jesus. E não é bem assim que ele está falando. A questão é que na nossa vida nós temos muitas vezes lealdades vamos dizer, prioridades diferentes. E é muito... É certo, nós damos uma atenção especial, uma prioridade para a nossa família. Mas o que o Senhor Jesus está dizendo é que existe uma prioridade maior do que isso, que é a prioridade de servir ao Senhor. Podemos e devemos cuidar da nossa família, podemos e devemos amar a nossa família, até mesmo porque o Senhor falou que nós devemos amar a Deus e amar ao nosso próximo. Então, mas que nós temos que entender que aquilo que o Senhor nos manda fazer, os mandamentos, os princípios do Senhor são mais importantes ainda do que a nossa família. E muitas vezes a família pode querer que nós façamos alguma coisa que seja contra o Senhor. E é justamente isso que devemos fazer. Nós temos ainda o exemplo da chamada dos discípulos, né, os discípulos que estavam pescando, e eles largaram tudo, né, os pescadores, né? E também tem o Levi, né? O publicano, que deixaram as coisas para trás, né? Quando nós andamos com o Senhor, nós mudamos as prioridades da nossa vida e andamos atrás deles. Então, para ser isso, nós temos que realmente colocar o Senhor Jesus no centro da nossa vida. Que Deus nos ajude a entender isso. Essa lição difícil, mas que é assim que o Senhor quer que nós hajamos, Pai. Que Deus abençoe a todos, que todos tenham um bom dia.
1: Obrigado, Peter Valketene, no Rio de Janeiro. Obrigado por sua participação. E agora chegando o pastor Emanuel Borges, aí da cidade de São José da Tapera. São José da Tapera, aí em Alagoas, trazendo o seu bom dia em nosso programa de hoje. Bom dia, pastor Emanuel Borges, aí de Alagoas.
3: Bom dia, pastor Marcos. Bom dia a todos os ouvintes do programa O Semeador. Que a graça do Senhor seja sobre todos vós neste dia. Eu sou o pastor Emanuel Borges e hoje eu quero compartilhar com vocês um texto da palavra do Senhor que se encontra na carta de Paulo aos Filipenses, capítulo 4, versículo 19, que diz: e o meu Deus, segundo a sua riqueza em glória, há de suprir em Cristo Jesus cada uma das vossas necessidades. Meus amados irmãos, a palavra do Senhor nos diz que a fé mostra a realidade daquilo que esperamos. Ela nos dá a convicção das coisas que nós não vemos. Por isso que precisamos ter fé. A base dessa convicção e segurança é o próprio Deus, que supre as nossas necessidades quando buscamos. Deus é fiel em manter suas promessas em todos os que creem e o buscam por meio de Jesus. Às vezes é difícil ter fé, mas nas coisas que nós não vemos, mas podemos descansar na bondade de Deus, em seu caráter amoroso, em sua sabedoria, em sua fidelidade, sabendo que Ele é perfeito em tudo, mesmo quando temos que esperar. O Senhor é sempre fiel em fazer o que diz. Salva nossa alma eterna, supre nossas necessidades mais profundas, hoje e para todo sempre, meus irmãos. Deus, Ele é bondoso. Não se preocupe com o dia de amanhã. Deus já está lá. Amém? Que Deus nos abençoe e nos dê um bom dia.
1: Obrigado, pastor Emanuel Borges, aí na cidade de Alagoas, na cidade de São José da Tapera. E agora, chegando a devocional do pastor Marcos Nair, diretamente de Goiânia, no estado de Goiás. Ele traz a sua devocional, Pastoreando no Deserto. Vamos ouvir.

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1: E com vocês, o pastor Marcos Dias, trazendo a devocional de hoje, Pastoreando no Deserto. Vamos ouvir a palavra do pastor Marcos Dias nesta manhã para o seu coração, que tem como tema Espera do Senhor, Salmo 43, de 1 a 5. Pastoreando no Deserto, hoje, 8 de 9 de 2026. Pastor Marcos Dias.
2: Graça e paz a todos queridos e amados do Senhor. Devocional Pastoreando no Deserto tem como seguinte tema: Espera no Senhor. E o texto da nossa meditação está registrado nos Salmos de número 43, do verso 1 ao verso 5, que diz: Faz-me justiça, ó Deus, e pleiteia a minha causa contra a nação contenciosa. Livra-me do homem fraudulento e injusto, pois tu és o Deus da minha fortaleza. Por que me rejeitas? Por que hei de andar eu lamentando sobre a opressão dos meus inimigos? Envia a tua luz e a tua verdade, para que me guiem e me levem ao teu santo monte e aos teus tabernáculos. Então irei ao altar de Deus, que é a minha grande alegria. Ao som da harpa, que eu louvarei, ó Deus, Deus meu. Por que está abatida a minha alma? Por que te perturbas dentro de mim? Espera em Deus, pois ainda o louvarei, a Ele, meu auxílio e Deus meu. Amém. Queridos, quantas vezes nos sentimos injustiçados, sozinhos e abandonados por Deus? Parece que o mundo conspira contra nós. E então nos sentimos abatidos, derrotados. Pedimos ao Senhor para nos fazer justiça e nos livrar do julgamento das pessoas. Nos livrar do mal que elas podem nos fazer. Mas embora clamemos ao Senhor para que nos defenda, não conseguimos ver o agir de Deus e acreditamos que Ele nos rejeitou a oração, que Ele nos abandonou. O problema de pensarmos isso é que seremos movidos a fazer o que achamos ser o certo. Buscaremos a nossa própria justiça e muitas vezes até rejeitaremos o Senhor. O problema é que temos a inclinação de fazer de Deus um ídolo que está a nosso serviço, como se Deus fosse nosso servo. E não vemos que nós é que somos seus servos e que Deus irá fazer o que desejar. Deus honra a sua palavra e por isso cumpre suas promessas. A palavra nos diz que a vontade de Deus é boa, perfeita e agradável. E essa vontade é que nos tornemos a imagem e semelhança de Cristo, um com Ele, e que vivamos em santidade. As perseguições que sofremos, queridos, as dificuldades que enfrentamos, as guerras que travamos devem nos levar para mais perto do Senhor, para sermos transformados à imagem de Cristo. Então, aprenderemos a negar a nós mesmos, negar nossos sonhos, nossas ambições, nosso senso de justiça, para que a vontade de Deus seja feita em nós, para que a justiça de Deus seja feita em nós. Então tudo mudará, pois teremos entendido que a graça de Deus nos basta. Queridos, quando defendemos o nosso senso de justiça, quando nos fazemos de vítimas e o errado é só o outro, somos levados a um deserto. E nesse deserto somos confrontados para que aprendamos a descansar no Senhor e a ter fé. E quando aprendemos a descansar no Senhor, aprendemos também a confiar e aceitar a sua vontade, a vontade dele para a nossa vida. Entenderemos que os nossos opressores foram usados pelo Senhor para nos levar a esse lugar de intimidade e dependência. E como resultado dessa matemática, nossa alma louvará o Senhor descansada, confiante, transformada e transbordada pela graça de Deus. Queridos, quando somos guiados pela verdade, não nos abatemos diante das ciladas do inimigo, porque mais forte é quem está em nós do que quem está no mundo. Somos guiados pelo Espírito Santo. Entendemos que as lutas espirituais pelas quais passamos só serão vencidas se nos mantivermos na presença de Deus. E é essa presença poderosa, vitoriosa, gloriosa, que fecha a boca dos adversários e nos dá a vitória. É na presença de Deus que vencemos, que louvamos, que o adoramos, pois somos vitoriosos para glorificar o nosso Senhor e mostrar ao mundo o que Ele tem feito por nós. Queridos, poderemos testemunhar então com alegria o grande poder e amor de Deus por nós. E poderemos falar, como está no Salmo 126, versos 1 a 3, que diz: quando o Senhor restaurou a sorte de Sião, ficamos como quem sonha. Então a nossa boca se encheu de riso e a nossa língua de júbilo. Então entre as nações se dizia: grandes coisas o Senhor tem feito por eles. Com efeito, grandes coisas fez o Senhor por nós. Por isso, estamos alegres. Alegremos-nos e glorifiquemos nosso Deus, porque grandes coisas Ele tem feito por nós. Que Deus nos abençoe. Vamos orar. Senhor, na Tua presença, Pai, nos colocamos nesse momento para Te dar graças. Te dar graças por tudo que tens feito por nós. Podemos ver a Tua obra em nossa vida, desde o amanhecer do dia até o anoitecer, e sabemos que o Senhor nos guarda, nos protege até quando dormimos. O Teu Espírito nos ensina durante a noite, e por isso, Senhor, nós desejamos e descansamos na Tua presença. Te louvamos com a nossa vida. Usa-nos, Senhor, para honra e glória do Teu santo nome, e que o mundo possa ver, possa conhecer o Senhor através da nossa vida. O nosso desejo, Senhor, é viver para Ti todos os dias, fazer somente a Tua vontade. Por isso, Senhor, nos entregamos em Teu altar. Sabemos que, embora o inimigo arme ciladas contra nós para nos destruir, o Senhor está conosco todos os dias da nossa caminhada nesse mundo. Fechará a boca do inimigo e amarrará para que não nos toque. Em Tua presença, eterno Deus, estamos seguros e podemos descansar e Te louvar. Em Tua presença temos paz, porque o Senhor é o nosso auxílio, ó Deus meu. Senhor, envia-nos a Tua luz, a Tua verdade, para que guiem e sejamos, guiem os nossos passos, e que seja feita apenas a Tua vontade em nosso viver. E é no nome de Jesus que nós oramos. Amém. Queridos, eu sou o pastor Marcos Nass, e essa foi mais uma meditação com o propósito de trazer edificação às nossas almas. Tenhamos todos um bom dia passados na presença de Cristo Jesus. Amém.
1: Obrigado, pastor Marcos Nass, diretamente de Goiânia, no estado de Goiás. Ele trouxe a sua devocional de hoje, Pastoreando no Deserto. E agora vamos com Pernambuco, o nosso pastor Samuel Pinheiro, trazendo também aqui a sua participação em nosso programa de hoje para você. Vamos ouvir aí o pastor Samuel Pinheiro, aí de Pernambuco, com a sua devocional de hoje, pastoreando a meditação de hoje para o seu coração, né? Ok, então vamos lá com o pastor Samuel Pinheiro com a sua meditação de hoje aqui pela Rádio Rumo ao Sertão, na cidade de Mossoró, o país de Mossoró.
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1: A meditação de hoje aqui pela Rádio Rumo Sertão. Bom dia, Samuel Pinheiro, no Pernambuco.
3: Bom dia, graça e paz. No Salmo de número 46, verso 10 e 11 está escrito: Aquietai-vos e sabei que eu sou Deus. Sou exaltado entre as nações, sou exaltado na terra. O Senhor dos exércitos está conosco. O Deus de Jacó é o nosso refúgio. As Escrituras nos afirmam que Deus é soberano e que sua vontade é boa, perfeita e agradável. Neste salmo, somos admoestados a confiar em Deus, pois Ele rege todas as coisas. Nele está a alegria, e nele depositamos nossas esperanças, mesmo quando tudo parece estar fora de controle. Ele não nos deixará desamparados. O texto nos ensina a não depositarmos nossa confiança em nada além do Senhor. Ele é Deus e todas as coisas estão patentes aos seus olhos. Por isso, somos chamados a aquietar-nos e reconhecer: eu sou Deus, sou exaltado entre as nações, sou exaltado na terra. O salmista ainda declara: o Senhor dos exércitos está conosco. O Deus de Jacó é o nosso refúgio. Sendo assim, nele devemos confiar, crendo na soberania e na bondade de Deus, pois ele é o refúgio daqueles que nele confiam. Deus te abençoe. Este é o devocionário de hoje do Reverendo Samuel Pinheiro, da Igreja Presbiteriana do Brasil, do bairro Belvedere. Tenham todos um dia abençoado, no nome de Jesus. Forte abraço. Tchau.
1: Obrigado, pastor Samuel Pinheiro, aí de Pernambuco, trazendo aqui a sua meditação de hoje no programa O Semeador, para você, pela Rádio Rumo ao Sertão. E agora vamos com o pastor Elomar Pereira, pastor da Igreja Assembleia de Deus aqui de Mossoró, trazendo também a sua participação de hoje. Preste atenção na mensagem do pastor Elomar Pereira, trazendo para você a reflexão de hoje aqui pela Rádio Rumo ao Sertão. Preste atenção, né? Olha, ele diz o seguinte, né? Ser independente é importante, aprender a tomar decisões, assumir responsabilidades e caminhar com as próprias pernas faz parte do amadurecimento. Quanto mais maduros somos, mais precisamos reconhecer que nossa vida, nossa força e nossas conquistas dependem da graça do Senhor. E ele diz mais, né? A recomendação bíblica é confiar em Deus, pois o que diz Salmo 20, verso 7, alguns confiam em carros e outros em cavalos, mas nós confiamos no nome do Senhor, o nosso Deus. E ele deixa um bom dia na paz do Senhor, pastor Elomar Pereira, pastor da Assembleia de Deus aqui, um dos pastores da Assembleia de Deus aqui da cidade de Mossoró. E aqui termina a participação dos irmãos do programa O Semeador, e todos estarão conosco amanhã, se Deus quiser, no programa O Semeador, para você.

Programa UC62 para você, chegando agora para você, músicas do programa UC62, e vamos ouvir louvores de adoração a Deus aqui pela Rádio Rumo ao Sertão. Vamos ouvir o Fernandinho cantando Grandes Coisas, e depois a gente ouve mais aqui no nosso programa para você, o Rio Azul, além do Rio Azul, né? Quero oferecer a quem está conosco aqui na nossa programação, né? Vai aí, músicas para você, ligado aqui conosco na nossa programação de hoje para você. Vamos lá aí, e mando aí para você, ligado conosco aqui, olha... Mando para minha querida irmã Gessa Aias Vilela, aí no estado de Pernambuco, também Nuremberg, aqui de Mossoró, todos chegaram cedo. Olha, também mando para os grupos, as equipes que nos ouvem aqui, né? Isso é muito bom, né? Mando aí para o Zacarias Batista, também aqui no nosso programa de hoje para você, aqui pela Rádio Rumo ao Sertão, né? O Aciel Rodrigues também conosco, Ruth Leide Soares, aqui de Mossoró. E lá de Tefé, na margem do Rio Solimão. Aí, Solimões, aí, na Amazônia, o reverendo João Ruzel. É isso aí, conosco. Ele esteve aqui com a gente, né? Olha aí. É, Dalva Almeida, lá da cidade de Alexandria, onde eu estive ontem, em Alexandria. Foi um momento muito maravilhoso ali, né? Na igreja, segunda igreja presbiteriana de Alexandria, né? Olha aí, também conosco, Maria Gorete, minha cunhada, lá na cidade de Natal. É, o Valmir Silva, presbítero. Quero aí em São Paulo, é isso aí, tô orando para ele vir morar no Ceará, é isso aí, olha conosco aí na nossa programação, né, o pastor José Ayrton Andrade, aí na cidade de Natal, também conosco Alcindo Mendes, na nossa programação, olha muita gente aqui, né, daqui a pouco vamos convocar todo mundo para oração, né, o Marcos Nais, que já trouxe a sua devocional, né, conosco aqui na Rádio Rumo ao Sertão, é, e Gislaine Bárbara conosco também aqui na nossa programação, né? Vamos lá, dois louvores para você, canta Fernandinho, Grandes Coisas, e depois canta o Rio Azul, voz da verdade. Vamos lá, com louvores de adoração a Deus para você.

Nós cremos que o melhor de Deus ainda está por vir. Nós cremos que a glória da última casa será maior que a primeira. Se você crê nisso, faça barulho.

o semeador, são 8 horas e 10 minutos. Vamos repetir a hora, 8 horas e 10 minutos, aqui pela Rádio Rumo ao Sertão.

Programa Lucimedor, chegando agora as notícias do jornal Avanço Missionário. Vamos com as notícias para você aqui pela Rádio Rumo ao Sertão.

Santa do Espírito é o trabalho do Senhor Jesus realizado por todas as igrejas reconhecidamente evangélicas, igrejas presbiterianas do Brasil e do mundo plantadas pela IPB, igrejas presbiterianas no Rio Grande do Norte e no Ceará, plantadas pelo projeto Rumo ao Sertão. E vamos para as notícias do projeto Rumo ao Sertão e as notícias do Brasil e do mundo.

Chegando agora as notícias do jornal Avanço Missionário. Para você ficar por dentro de tudo, tudo, tudo que acontece no mundo gospel. Ano 30, Jornal Eletrônico Diário, número 1842. Hoje, 8 de setembro de 2026. 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E vamos para o editorial. Quando os missionários de dois em dois chegam a uma residência para falar do amor de Deus na entrega do recado de Deus e forem bem recebidos, compartilhem o amor de Deus para a salvação. Agora vamos para os quatro primeiros cartazes. Calendário de 2026, hoje, 8 de setembro, o versículo: quando entrarem em uma casa e ali forem bem recebidos, lá em Lucas 10, né? Lucas 10, versos de 1 a 12, né? Isso aí. Olha. Cartaz número 2, a nossa revista Crescendo na Vida Cristã, olha, que está aí levando aos que creram em Jesus Cristo e pediram cursos bíblicos do Avanço Missionário. Bênção, né? E o cartaz dos Avanços Missionários que ainda vamos fazer este ano. No dia 12 teremos o Avanço Missionário de Santa Agostinha, em Caraúbas. E vamos ter também a grande festa de aniversário de 21 anos na Igreja Presbiteriana aí de Campo Grande, né? Neste final de mês agora, para a glória de Deus, né? E vamos para mais informações. Manchetes das notícias internacionais. Leiam e vejam tudo no site www.radiomossertão.com.br. Da fonte Guia-me, 120 pessoas aceitaram Jesus e queimam objetos de feitiçaria em Vila de Madagascar. O evangelho chegando aí em todo canto, né? É isso aí. Mais manchetes. Da fonte Portas Abertas. Roberto J. Thomas, o homem que levou Bíblias à Coreia do Norte. Esse cara foi um gigante, né? Esse irmão foi um gigante, né? Olha, vamos com mais manchetes. Vocês vão poder ler a partir do meio-dia, porque meio-dia nós vamos trazer aqui os universitários para ver aqui o que é que está acontecendo, que nós estamos enchendo no nosso site www.radiomossertão.com.br das notícias internacionais. De meio dia eu chamei o universitário, ele vai olhar aqui o computador. Bem, e agora da fonte Folha Gospel. Homem é espancado pelos filhos em Uganda após se converter ao cristianismo. Aí pode, né, um negócio desse? Pode, né? É só mesmo a coisa do inimigo, né? Tá certo? Ok, vamos agora com notícias. Notícias para você aqui do Brasil. E aí, olha, veja aí as informações, né? Igreja Presbiteriana de Caraúbas, no Rio Grande do Norte, lá em Caraúbas, né? Culto de adoração a Deus na Igreja Presbiteriana, na direção do Reverendo Francisco André. E mais cartazes. Mais 5 cartazes. Conexão com Deus na Igreja Presbiteriana de Pinheiro, toda segunda-feira às 20 horas. Expondo as Escrituras. Na primeira Igreja Presbiteriana de Recife, toda segunda-feira, às 20 horas. E os irmãos que participam do programa Semeador, com a meditação, pastor Samuel Pinheiro, de Pernambuco, com a mensagem. O pastor Ivaldiz Gasmiro, da Igreja Presbiteriana de Pinheiros,
e o pastor Marcos Nais, diretamente de Goiânia, trazendo a sua devocional pastoreando no deserto. Olha, as notícias do avanço missionário, que benção foi o avanço aí na cidade de Rio do Norte, né? Olha, uma benção. Queremos agradecer ao apoio da Hebron, a SEC, dos nossos evangelistas, André, da igreja local, né, da igreja local, o empenho do reverendo Deusdete de Souza, né, da equipe de treinadores do Rumo ao Sertão. O resultado foi uma grande bênção. Das visitas feitas, 13 visitas, e todas as pessoas ouviram o recado de Deus, receberam Jesus Cristo, né, como Salvador, né, e receberam os cursos bíblicos, o curso bíblico Crescendo na Vida Cristã. Que Deus abençoe aí esse resultado abençoador, né? Agora, na página número 2, Alexandria, ontem, né, reunião da comissão da executiva com os missionários e pastores dos campos para 2027. Foi uma grande bênção, né? E mais, meditação com eu, comigo, né? Servos, sejam obedientes ao Senhor de vocês. Está lá em 1 Pedro 2, de 18 a 25, a sexta parte do nosso livro no prelo, 1 e 2 Pedro. Né? Bênção de Deus, Deus seja louvado. Né? Nós queremos agradecer aí a todos que participaram da nossa campanha de oração, também da nossa campanha de oração lá para o avanço missionário, que foi assim uma bênção maravilhosa, né? Tá certo? Deus seja louvado. Bem, vamos para mais notícias na página 3, página 3, destaque, evangelização, Atos 16, verso 28, mas Paulo gritou bem alto: não faça nenhum mal a si mesmo, com o carcereiro, né, da prisão, que o estrondo aconteceu lá e eles foram soltos, né? E o carcereiro disse, continuando o versículo: estamos todos aqui. Quem disse foi Paulo e Silas, e todos os presos, ninguém saiu, né? E Paulo então disse: estamos todos aqui. Bem, é a terceira parte da nossa, do nosso artigo aqui, do livro de Pedro no prelo, né? O livro de Pedro no prelo, aqui também, o meu livro, estão tudo prelado. Né? Pois é, só quem... Quer dizer, mas nós já pedimos as providências de Deus. Vamos publicar todos os nossos livros para a glória de Deus. Ok, irmãos, e aqui termina a oração do Espírito.

Acabou, chegando já seu final, chegou agora a hora da oração da fé. Vamos orar, eu quero orar com você agora, pedir a bênção de Deus para a sua vida. Vamos orar!

Chegou a hora da oração, vamos orar, eu quero orar com você. Alô, irmãos que estão aqui conosco na nossa programação de hoje para você. Aqui pela rádio Rumo ao Sertão, na cidade de Mossoró, o país de Mossoró. Programa O Semeador, para você, pela rádio Rumo ao Sertão, na cidade de Mossoró, o país de Mossoró. Chegando agora as notícias do jornal Avanço Missionário, para você ficar por dentro de tudo que acontece no mundo gospel. Aqui pela rádio Rumo ao Sertão, na cidade de Mossoró, o país de Mossoró. Ok, vamos aí com a oração da fé. Quero orar com você. E eu convido você agora para orar conosco aqui pela rádio Rumo ao Sertão, na cidade de Mossoró, o país de Mossoró. Alô, meu querido, meu querido irmão, Kirinberg, vamos orar com Jesaías, né, também aí em Pernambuco, né, Jesaías Vilela. Vamos orar com o Ingrid Lopes Braga, lá em Recife, Pernambuco, né, com Adonias Costa de Aquino, desde cedo conosco. Vamos orar com o reverendo Geomário Carneiro, aí de Brasília, né, está sempre conosco aqui no nosso programa, né? E vamos orar, né? Orar com você aí, o Jacques Belmarte também, orando com a Anatote Lopes, né? Orando e pedindo a bênção de Deus, pedindo a bênção de Deus para a sua vida. Orar também com a Daí Santos. Vamos lá com o Osiel Rodrigues. Orar com a minha querida irmã Assunção Henrique, esposa do pastor Giovanna Almeida, aí em Caraúbas. Orar com o reverendo João Russell, aí em Tefé, na Amazônia. Vamos orar. Orar com o Jairo Francisco Ribeiro, aí em Goiás, né? Vamos orar, né, com o missionário Francisco Teixeira aí em Antônio Martins, Rio Grande do Norte, com Nazaré Marcos Malonga na África, com Regina Célia Afonso lá no Ceará, em Perejo, com o presbítero Adilson Vieira aí em Brasília, meu querido parceiro aí, gente muito boa. Vamos orar aí, olha, orando aí também com todos os nossos grupos que estão ligados conosco. E orando com ele aqui, olha, Raimundo Moura, em Salvador, na Bahia, de carteirinha, né? Também de carteirinha, o presbítero Valmir Silva, que eu estou orando para ele vir para o Ceará, né? É isso aí. Olha, Valmir, presbítero lá em São Paulo, vamos orar com Miguel Ximenes, meu querido presbítero Miguel Ximenes. Eu acho que ele é tio do meu querido Vitor Ximenes. Olha, pensa aí. Um amigão aí, é da Igreja das Graças em Recife, Pernambuco, né? Também vamos orar

aí na festa de aniversário que estivemos lá, né? Foi uma bênção maravilhosa, né? Que Deus abençoe. Também o Ayrton Andrade, que é filho do pastor José Ayrton Andrade aqui de Natal. E Ayrton, filho aí, está em Portugal, né? Possivelmente vamos vê-lo aí em Portugal no mês de maio, né? Quero uma visita lá para esse pessoal todo, né? Estaremos aí na África fazendo avanço missionário, né? Angola e Guiné-Bissau, e passa lá por Portugal, passa mais dois dias lá em Portugal, né? Vamos orar, pessoal, orar com Abraão Lima, orar aí com... Olha, muita gente está aqui conosco, conectado, né? Não dá para chamar todo mundo, não, porque é mais de 300 aqui no nosso painel aqui dos irmãos que nos acompanham aqui pela rádio Rumo ao Sertão. Vamos orar. Deus e Pai, glorificado seja o teu nome, Senhor. Tu és o Deus de toda a glória. Tu és o Deus excelso e poderoso. O único Deus que vive e reina para sempre. Obrigado, Deus, por tua presença, Senhor, em nossos corações, em nossas vidas. O Divino Espírito Santo. Muito obrigado a Deus, porque tu abriste a porta da sala do trono da tua graça e nós podemos entrar e falar contigo. Bom, não sai de lá. Está o tempo todo contigo, ó Deus, para te glorificar, exaltar o teu nome. Sabemos que vamos na eternidade fazer isso. O tempo todo nossos corações vão ficar cheios da graça, cheios da glória de Deus na eternidade. Vai ser algo fantástico. Bendito seja o teu nome, Senhor. Bem, Deus amado, eu quero te agradecer pela extensão tua, né? Que tu és Deus Pai, és Deus Filho e és Deus Espírito Santo. E nós temos todas as opções para orar a ti, Deus, né? Aí eu posso orar e dizer, Pai, Deus Pai, podemos dizer, Filho, Deus Filho, Espírito Santo, Deus Espírito Santo. E agora eu vou orar na sequência. Deus Pai, aqui está teu filho, que te adora, procura seguir teus passos, Pai, andar nos teus caminhos, seguir as tuas orientações. Bendito seja o teu nome, Deus Pai. Não tenho que pedir nada a ti, Pai, a não ser te agradecer todas as graças benditas derramadas sobre nossas vidas. Muito obrigado, Deus. Muito obrigado. Também, ó Deus, ao Deus Filho, eu quero te agradecer porque tu veio do céu aqui na terra. E aqui na terra tu, ó Deus, fosse encarnado como homem, como eu e como todos os homens. E aqui tu vieste pagar nosso preço que Adão nos levou ao pecado da morte eterna. Mas tu veio nos dar a salvação eterna. Muito obrigado, Deus Filho. Muito obrigado, Deus Espírito Santo, que está conosco todo o tempo da nossa vida, enquanto estivermos aqui e quando partir contigo para a glória eterna. Deus Espírito Santo, que intercede por nós, que conhece nossas lutas, nossas grandes lutas, desafios grandes, ó Deus. Mas te agradecer, Divino Espírito Santo. Agradecer, por exemplo, Pai, esta semana que passou. Aquela bênção que foi depositada na nossa vida. Oh, Deus amado, e que nos trouxe alívio, tranquilidade.
Muito obrigado, adeus.

Divino Espírito Santo, e abençoa assim todos os nossos ouvintes, todos aqueles que estão conosco, Senhor, que estão com este Deus Todo-Poderoso, Deus Pai, Deus Filho e Deus Espírito Santo, a Trindade de Deus. Agora, Deus, eu quero orar a Ti, mas antes de orar ainda quero Te agradecer pela salvação. Não tem preço a salvação. Tu nos deste gratuitamente, perdoaste o nosso pecado, Senhor. Muito obrigado a Deus. Agora eu quero te pedir pelo mundo, pelas nações. Traz paz, livra o mundo, ó Deus, da fome. Quando eu vejo as notícias, Senhor, numa estatística de 800 milhões de pessoas que não comem as três refeições, que às vezes comem uma, às vezes até fica sem alimentação dias e passam fome e sofrem. A fome é uma doença que mata as pessoas no conta-gota. Pai, afasta a fome, ó Deus, das nações. Ó Deus amado, tem misericórdia. É a guerra que mais mata a gente, é a fome. Ó Deus amado, quero te pedir também que tu elimine as guerras. Sei que elas vão ter seu fim para sempre, quando teu filho amado vier para o juízo final. Deus amado, te peço, ó Deus, que nos livre dos acidentes, das catástrofes, livre o teu povo. Pai, afasta tudo isso, meu Deus, das pestes, dos males. Abençoa a nossa pátria amada, Brasil. Sei com as pessoas que estão na incredulidade, que elas tenham a oportunidade de ouvir a tua voz e crer em ti e se livrar da morte eterna. Te peço por aqueles que estão enfrentando três grandes barreiras, como dívidas impagáveis, como doenças graves, como problemas, dificuldades, até na justiça. Põe a tua mão aí, Senhor. Põe a tua mão, meu Deus. Resolve os problemas das pessoas. Tu sabes dos nossos pedidos, que temos dezenas de pedidos, inclusive muitos deles de doenças e inflamações. Deus amado, põe a tua mão aí, meu Deus. Tu sabe tudo, conhece tudo. Tu és um Deus benevolente. Deus amado, também eu quero que tu ponha a tua mão na vida dos que estão sem trabalhar, muitos deles sem poder sustentar a família, Pai, vivendo de favores. Põe a tua mão na vida daquele que tem seus negócios. Desde aquele que vende o picolé, desde aquele que tem seu carrinho de cachorro quente, aquele que tem seus negócios, seu comércio, pequenininho, pequeno, médio, grande, aqueles que dão trabalho, que dão emprego para as pessoas. Põe a tua mão de bênção, Senhor. Põe a tua mão, ó Deus, de paz. Põe a tua mão de soluções na vida da família, dos filhos e também dos casamentos. E agora eu quero te agradecer pela mão de consolo dos enlutados, inclusive eu. Pai, consola o teu povo. Põe a tua mão na vida dos que estão doentes, que estão em casa, no hospital,
estão sofrendo, gemendo, põe a tua mão de cura, Senhor. Põe a tua mão, ó Deus, de sustento dos nossos missionários no Brasil e no mundo, que eles estão pregando o Evangelho, falando do amor de Deus, anunciando o reino de Deus, cumprindo as tuas profecias. Pai, eu te peço, põe, ó Deus, a tua mão aí. Faz isso, meu Deus. Livra, ó Deus, os missionários das perseguições, das prisões, das mortes. Ó Deus, dos acidentes, das catástrofes. Ó Deus amado, bendito seja o teu nome, Senhor. Muito obrigado, ó Deus, pela paz. Não existe coisa mais preciosa do que alguém que esteja em paz. E principalmente alguém que tem Jesus no coração. Que tem a paz de Deus na vida. Muito obrigado, Senhor. Continua, ó Deus. Deus abençoe. Deus amado. Derramando bênção, trazendo solução, libertação, curas. No nome do Senhor Jesus. Amém e... Amém.

Chegamos ao final do nosso programa com a oração da fé. Muito obrigado a todos vocês. Conto sempre com as suas orações. Esteja conosco. Deus abençoe a cada um, dando sua graça bendita e maravilhosa sobre a vida de todo o povo de Deus. Muito obrigado, Senhor, porque Tu és um Deus puro, santo e reto. Muitíssimo obrigado, Deus, por tudo. Essa rádio são... Essa rádio é 24 horas no ar. Essa rádio, além do nosso programa, por enquanto só tem nosso programa local, ao vivo, né? Em breve teremos outros. Olha, muito obrigado a todos vocês, né? Fiquem todos na graça e na paz do Senhor Jesus, aquele que vive e reina para sempre. Muito obrigado a todos e, como eu disse, né, esta rádio é 24 horas no ar. E shalom, shalom, Adonai. Paz, paz do...

teu tempo. Tempo do Senhor levantar uma nova geração. Geração que está vencendo os seus limites.

é a concretização de um desses sonhos. E muito, muito mais, eu sei que o Senhor tem e vem, porque os sonhos e os planos de Deus, eles jamais se frustrarão. Você também, meu querido. Feche os seus olhos quando o mar estiver agitado, quando tudo parecer contrário. Feche os olhos. Contemple uma só coisa.

Aplaudam mais forte, porque ele é digno. 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

Somente Tu és o Deus do impossível, Senhor. E não há outro além de Ti. O meu Deus é o Deus do impossível. Aquele que me sustenta, que me levanta. Oh, Senhor, venha em meu favor. Favoreça-me, Deus.

Senhor, nós levantamos a nossa voz a Ti, Deus. Nós clamamos a Ti, porque é do Senhor que vem o nosso socorro, Deus. Nós chamamos de volta tudo aquilo que foi roubado, Deus. Tudo aquilo que nós perdemos, Senhor. Os sonhos, os planos, Senhor. Oh Deus, aquilo que um dia já foi festa e hoje é luto, é tristeza, Senhor. Traz de volta, restitui, Senhor. Nos restitui, Deus. Esse é o nosso clamor, Senhor. Nos restitui.

com os ouvidos atentos à tua voz, meu irmão. Não cesse de falar, não cesse de pedir. Clame, grite se for preciso, dizendo: Senhor, restitui aquilo que foi roubado, Senhor. Derrama o teu azeite em minha dor e sara-me, Deus. Oh, sara-me, Senhor.

Chegou o momento de você levantar a sua voz ao Senhor. Não se preocupe com quem está ao seu lado. Não olhe para os lados, olhe para cima. E clame ao Senhor. Oh Senhor, restitui. Assim como foi com a vida de Jó, Senhor, restitui a minha vida também, Deus. A minha casa, a minha família, Senhor. Os meus sonhos, Deus, restitui. Clame ao Senhor. Clame, clame, clame, oh. Oh Senhor, traz de volta, Senhor, sara a nossa dor, Deus, derrama o teu azeite na nossa ferida, Senhor, oh Deus, nós precisamos de ti, Senhor. Restitui a tua presença, Senhor, a tua presença em nossa vida, Deus.

sobre a nossa vida, Senhor. Nós queremos voltar para os teus braços, o lugar de onde nós nunca deveríamos ter saído. Oh, aleluia. Glória ao teu nome, Senhor. Vamos aplaudir ao Senhor, o Rei dos Reis, aquele que vai restituir a tua vida, meu irmão.

quiser seguir a Jesus tem que morrer. Negue-se a si mesmo. Tome a sua cruz. Tome a sua cruz e siga Jesus.

vai chover, Senhor. Derrama água sobre o sedento, Senhor. Rio sobre a terra seca, Senhor. Nós profetizamos a transformação de todo o deserto, toda a terra seca, toda a terra árida, num verdadeiro manancial para o louvor da tua glória, Senhor. Profetizamos o derramamento de uma água pura, de uma água limpa, sobre a tua igreja, sobre esta terra, sobre a nossa nação e sobre as demais nações, Senhor. Profetizamos um verdadeiro avivamento, algo genuíno, que seja uma obra do teu Espírito Santo, revelando as coisas mais íntimas do teu coração, Senhor, para o teu povo. Sim, faz chover, Senhor. Oh, faz chover, Senhor. Profetizamos também a transformação dessa cidade. Profetizamos a santificação dessa cidade, Senhor.

Profetizamos que tu vais usar, Senhor, o teu povo desta localidade, teus ministros, tua igreja, de uma forma poderosa, para proclamar as tuas virtudes, proclamar o teu poder, a tua autoridade para o Rio de Janeiro e para todo o Brasil, Senhor. Faz chover, Senhor. Faz chover sobre nós, Senhor. Faz chover sobre o teu povo, Senhor. E transforma radicalmente a nossa situação. Para a glória do teu nome, nós oramos, Senhor.

0: Quantos aqui tem a marca da promessa?
1: Eu tenho a marca da promessa.
0: Então cante, diga.

Levante as suas mãos, filho. Seja de onde você for, eu creio que há algo de Deus sobre a tua vida. E você precisa declarar sobre os céus do Rio de Janeiro. Diga comigo.

0: Aleluia. Aleluia. Glória a Deus. Se você permanecer fiel ao Senhor, todas as promessas que Ele te fez vão se cumprir. Porque Ele não é homem para mentir. Ele não é filho do homem para se arrepender. Ele é um Deus de aliança.
1: Feche os teus
0: olhos. Ele é um Deus de promessas.
1: E adoremos juntos ao Senhor.

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Aleluia. Tu és o Deus que jamais falhou. Tu és o Deus que não pode mentir. Tu cumpriste as tuas promessas na vida de Abraão, de Isaac, de Jacó. E eu sei que o Senhor cumprirá também as tuas promessas na minha vida. Eu sei que os teus olhos estão em mim, Senhor.

Podem passar os dias, podem passar os anos. Confia, meu amado. Ele trabalha para aqueles que nele esperam. Todas as palavras que Deus disse se cumpriram. E assim será na tua vida, meu querido. Mas quem sabe você não está vendo. Na verdade, você não precisa ver. O que você precisa é crer, porque Ele fará. Toda promessa passa pelo teste do tempo. Ele está provando o teu coração. Ele está forjando o teu caráter para que você desfrute.

do Senhor nasce sobre Salvador. Levanta, resplandece, porque a glória do Senhor nasce.

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Senhor, nós levantamos a nossa voz a Ti, Deus. Nós clamamos a Ti, porque é do Senhor que vem o nosso socorro, Deus. Nós chamamos de volta tudo aquilo que foi roubado, Deus. Tudo aquilo que nós perdemos, Senhor. Os sonhos, os planos, Senhor. Oh Deus, aquilo que um dia já foi festa e hoje é luto, é tristeza, Senhor. Traz de volta, restitui, Senhor. Nos restitui, Deus. Esse é o nosso clamor, Senhor. Nos restitui.

com os ouvidos atentos à tua voz, meu irmão. Não cesse de falar, não cesse de pedir. Clame, grite se for preciso, dizendo: Senhor, restitui aquilo que foi roubado, Senhor. Derrama o teu azeite em minha dor e sara-me, Deus. Oh, sara-me, Senhor.

Chegou o momento de você levantar a sua voz ao Senhor. Não se preocupe com quem está ao seu lado. Não olhe para os lados, olhe para cima. E clame ao Senhor. Oh Senhor, restitui. Assim como foi com a vida de Jó, Senhor, restitui a minha vida também, Deus. A minha casa, a minha família, Senhor. Os meus sonhos, Deus, restitui. Clame ao Senhor. Clame, clame, clame, oh. Oh Senhor, traz de volta, Senhor, sara a nossa dor, Deus, derrama o teu azeite na nossa ferida, Senhor, oh Deus, nós precisamos de ti, Senhor. Restitui a tua presença, Senhor, a tua presença em nossa vida, Deus.

braços, do lugar de onde nós nunca deveríamos ter saído. Oh, aleluia, glória ao teu nome, Senhor. Comece a aplaudir ao Senhor, o Rei dos Reis, aquele que vai restituir a tua vida, meu irmão. Aleluia.

faz chover, Senhor. Derrama água sobre o sedento, Senhor. Rio sobre a terra seca, Senhor. Nós profetizamos a transformação de todo o deserto, toda a terra seca, toda a terra árida, num verdadeiro manancial para o louvor da tua glória, Senhor. Profetizamos o derramamento de uma água pura, de uma água limpa, sobre a tua igreja, sobre esta terra, sobre a nossa nação e sobre as demais nações, Senhor. Profetizamos um verdadeiro avivamento, algo genuíno, que seja uma obra do teu Espírito Santo, revelando as coisas mais íntimas do teu coração, Senhor, para o teu povo. Sim, faz chover, Senhor. Oh, faz chover, Senhor. Profetizamos também a transformação dessa cidade. Profetizamos a santificação dessa cidade, Senhor.

para proclamar as tuas virtudes, proclamar o teu poder, a tua autoridade para o Rio de Janeiro e para todo o Brasil, Senhor. Faz chover, Senhor. Faz chover sobre nós, Senhor. Faz chover sobre o teu povo, Senhor. E transforma radicalmente a nossa situação. Para a glória do teu nome, nós oramos, Senhor.

Aleluya. Eu quero dedicar essa próxima música, essa adoração ao Senhor, a duas pessoas que foram inspiração para que ela brotasse no meu coração. Uma delas é Ana Paula, minha irmã, que clamou pelo milagre da vida dela. E o Isaac chegou. E a outra pessoa que está aqui essa noite, que Deus resgatou da morte, é o meu pai, Pastor Márcio Valadão. Cadê o papai? Pai, seu milagre chegou, pai.

Oh, aleluia. Tu és o Deus que jamais falhou. Tu és o Deus que não pode mentir. Tu cumpriste as tuas promessas na vida de Abraão, de Isaac, de Jacó. E eu sei que o Senhor cumprirá também as tuas promessas na minha vida. Eu sei que os teus olhos estão em mim, Senhor.

Podem passar os dias, podem passar os anos. Confia, meu amado, Ele trabalha para aqueles que nele esperam. Todas as palavras que Deus disse se cumpriram, e assim será na tua vida, meu querido. Mas quem sabe você não está vendo. Na verdade, você não precisa ver. O que você precisa é crer, porque Ele fará. Toda promessa passa pelo teste do tempo. Ele está provando o teu coração. Ele está forjando o teu caráter para que você desfrute.